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0: 21h22.
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0: 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Muitíssimo obrigado de Paulo e Paulinho a vocês por esse carinho.
1: Eu quero dizer o seguinte: se o Brasil gostado de Paulo e Paulino, igual o Gino e Gêmeo, igual Goiânia, esse vai ser o maior sucesso do Brasil.
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1: Mas é! 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
3: 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Obrigado, obrigado, Gingê.
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2: 21 horas e 32 minutos.

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1: 21 horas e 42 minutos.

0: Capitão Gaúcho! Sucesso pros amigos, Zeca!
1: Palmas pra eles, gente!
2: Valeu, Joinville!
0: Obrigado, Deus abençoe,
2: obrigado, Hans Tibé! Deus abençoe vocês!
1: Bom demais!
2: Deus abençoe Portal Gaúcho!
0: Outra vez mais, viu? Obrigado. Deus abençoe.
2: Faz barulho, Joinville!
0: Valeu, gente! Até mais!
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4: 22 horas e 4 minutos.

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0: 22:49.
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1: Meia-noite e 11 minutos.
2: 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Grande César Oswald.

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1: Meia-noite e 21 minutos.

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1: Meia-noite e 26 minutos.
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Meia-noite e 37 minutos.

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1: Meia-noite e 41 minutos.

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1: Uma hora e 16 minutos.

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1: Uma hora e 38 minutos.

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2 horas e 44 minutos.

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0: 87, 87 e 25 minutos.
1: Lindo demais, galera! 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Tem alguém a fim de viajar?

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1: 3 horas e 34 minutos.

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2: 3 horas e 44 minutos.

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1: Eu tava dançando com essa moça, aí ela queria tomar alguma coisa. Eu trouxe ela aqui fora pra tomar um ar.
0: Pelo menos pagou o ingresso?
1: Eu sou faixa do porteiro. Falei que depois eu trago uns pescos pra ele.
0: 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Olha quem tá chegando ali, o Pidão.
1: Ih, então Bozar, pá, vai querer as coisas da gente.
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1: 4 horas e 28 minutos.
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2: 4 horas e 54 minutos.

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0: moçada, obrigado.
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1: 5 horas e 43 minutos.

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1: Cinco horas e 50 minutos.

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2: 6 horas.
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0: e 4 minutos.
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6 horas e 12 minutos.

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1: 6 horas e 26 minutos.

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3: 6 horas e 27 minutos.

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1: 6 horas e 31 minutos.

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1: 6 horas e 41 minutos.

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1: 6 horas e 49 minutos.
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2: o futuro. 7:12.
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0: 7:16.
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0: 7:16.

0: 7:30.
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0: 7:33.
1: Banda Deja Vu, a batida envolvente.

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1: 7 horas e 38 minutos.

0: 7:49.
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1: Olá, hoje é quarta-feira de lua crescente, 19 de agosto, e está no ar o Panorama Agrícola. Eu sou Maurício Vrigueto e na mesa de som está o Eduardo Maier. O ditado de hoje é: cada galo canta no seu terreiro. Confira aqui no Panorama. Terraceamento ajuda a proteger o solo das chuvas intensas. Iporã do Oeste recebe dia de campo de turismo rural. 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
1: Conhecer, compartilhar e aprender para transformar o campo em oportunidades e experiências. Essa é a proposta do Dia de Campo de Turismo Rural, que será realizado em Iporã do Oeste, no dia 20 de agosto. O evento ocorre no Sítio Retorno, das 8h20 às 16h. A programação inclui duas palestras. O engenheiro agrônomo do IFSC, Adnor José Capelezo, falará sobre o mercado e oportunidades do turismo rural, a estratégia da cesta de bens e serviços para a valorização territorial. Na sequência, o engenheiro de alimentos da Epagre, Ezequiel Nunes, abordará a gestão e a precificação no turismo. O evento também terá mesa redonda com casos de sucesso em hospedagem rural. Contará com almoço coletivo e oficinas práticas sobre gastronomia e hospitalidade, paisagismo e organização de arredores, além de meio ambiente e turismo rural sustentável. As inscrições devem ser feitas no escritório municipal da Epagre.
2: Confira a entrevista de hoje.
1: O terraceamento é uma prática importante para proteger o solo das chuvas intensas e conservar a água na propriedade rural. O tema ganha ainda mais relevância com a presença do El Niño. Nesta entrevista, Marcelo Henrique Bassani, gerente regional da Epagre em Xanxerê, fala sobre o assunto. Marcelo explica primeiro o que é o terraceamento.
3: O terraceamento é uma prática complementar de conservação do solo e da água, que visa principalmente ali obter

0: é manter as condições do solo, proteger toda a matéria orgânica, toda a palhada, os insumos e as sementes colocadas no solo para a produção, com uma prática que a gente realiza através das práticas mecânicas, fazendo pequenas lombadas, ondulações ao longo da coxilha, ao longo da área de produção, justamente para que a água das chuvas, as águas em excesso, acima de 30, 40 milímetros, que acaba escoando numa superfície de solo, para que ele tenha pequenas barreiras e faça com que essa água não escoa, faça danos na propriedade, dano na lavoura. E a partir disso, a água, quando ela tem essas pequenas barreiras, ondulações, que é a prática do terraceamento, ele acaba protegendo o solo, e essa água ela não escoa e ela acaba infiltrando no solo, mantendo, né, as condições, né, essa água acontecendo através da infiltração no solo. Isso faz com que toda essa água fica acumulada, né, e acaba não tendo os problemas da erosão que a gente muito identifica, principalmente nesses períodos de chuva, nesses períodos de anos de El Niño.
1: Para funcionar corretamente, essas estruturas precisam ser planejadas e executadas com base em um projeto técnico.
0: O terraço é uma das práticas usadas para a questão da conservação do solo e da água. São práticas integradas que a IPAGRE trabalha, principalmente podemos citar a questão de plantas de cobertura, a parte de plantio direto, a parte de melhorar a questão da infiltração da água no solo através de boas práticas de produção, e o terraço ele vem para complementar isso. E aí, quando o agricultor chega em nossos escritórios municipais, né, identificando esse problema que está acontecendo, né, o técnico da IPAGRE faz uma visita na lavoura, na propriedade, na área onde que está acontecendo o dano, o que o produtor tem a intenção de melhorar ou evitar a erosão, e faz através de um diagnóstico das condições daquela área e dessa gleba a ser terraceada, faz uma avaliação do solo, né, através de uma prática de quanta água está infiltrando nesse solo, faz a questão do levantamento da declividade desta área, faz um levantamento, um diagnóstico também de quais são as características de chuva que aquele local recebe. Então, com base nas estações meteorológicas, a gente verifica quais são as chuvas historicamente que acontecem naquela região, e através disso se faz um levantamento, né, um relatório, e se utiliza de um programa chamado Hidroterraços, que a IPAGRE utiliza, feito tecnologia da IPAGRE, para estar dimensionando, né, o espaçamento entre terraços, a altura desses terraços e qual que é o modelo que vai ser utilizado, né, de terraçamento, porque tem terraços de base larga, terraços embutidos, em terraços que acabam sendo em declividades maiores. Tem que se utilizar um modelo, em declividades menores, utilizar outro modelo. Então, todo técnico ele tem essa expertise para estar dimensionando. É um projeto, né, de engenharia, está passando o agricultor e, através disso, também acompanhando a construção, pois temos diferentes equipamentos para ser utilizado.
1: Além de reduzir os impactos das chuvas intensas, como as associadas ao El Niño, o terraceamento contribui para a conservação do solo e da água.
0: Esse ano a gente tem o El Niño presente, nesse mês de agosto ainda é o último mês que dá para se trabalhar essas práticas de terraceamento, porque logo na frente aí tem os cultivos do milho e da soja, os cultivos de verão, do milho e da soja, e aí temos ainda o tempo de construir, de fazer o projeto, né? Construir e, em sequência, fazer a correção deste local que foi trabalhado, a lavoura, né? A construção do terraço. E aí, a partir daí, ele fazer a sua utilização na prática aí para conter principalmente a questão das chuvas torrenciais.
1: Os benefícios, no entanto, não se limitam aos períodos chuvosos. O terraceamento também ajuda a enfrentar as estiagens.
0: E o terraço, além de reduzir a erosão, né, ele também tem uma função de contribuir para armazenar água no solo. E a região oeste, principalmente do estado de Santa Catarina, ele sofre com alguns períodos de estiagem. Esses períodos de estiagem, às vezes, são 10, 15... 20 dias, às vezes um pouco maiores, mas normalmente em torno desses pequenos períodos. E mesmo assim há um grande déficit, um prejuízo nas lavouras em função desses poucos dias. E a gente tem que superar esse problema, porque com boas práticas de produção, com sistemas resilientes, né, lavouras que possam e devem superar esses períodos de estiagem para que não tenha perda de produtividade. Então, o terraço, como eu estava dizendo, ele contribui para isso, porque a água atua. O que importa é que a água que cai da chuva, ela não escoe, e sim infiltre no solo. Dessa maneira, a água está armazenada ali no perfil do solo, e quando, em períodos de baixa precipitação, essa água está disponível ali para que as plantas possam, para que as plantas utilizem e possam produzir. Então, esse complexo de um manejo conservacionista aliado com uma boa proteção, com uma boa palhada, com uma boa cobertura de solo, com solos que tenham boa drenagem e com solos que tenham terraceamento, isso faz com que a gente tenha um solo saudável, um solo eficiente, e que os períodos de curtos de estiagem a gente não tenha perda de produtividade das culturas.
1: Conversamos com Marcelo Henrique Bassani, gerente regional da IPAGRE em Xanxerê.
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bom dia, querida, querido ouvinte, bom dia, minhas amigas. Agora já são 8 horas e mais 15 minutinhos, 8 e 15. Chegando com o nosso Bom Dia Comunidade, manhãzinha de quarta, né? É, isso mesmo, quarta-feira, 19 de agosto de 2026. Vamos indo, né? Vamos indo, vamos pelhando aí já desde cedo. A mudança de lua hoje, né, gente boa? É lua crescente, hoje dia 19, lua crescente já, você que tá lidando com os canteiros, as floreiras na horta aí também. Hoje é lua crescente então, tá bom? 8 e 15, daqui a pouquinho já atualizo para vocês a previsão, vamos ver o que vai acontecer com o nosso tempo hoje. E ontem esquentou pra caramba, hein? Na época do ano ontem aí, foi lá pros 30 de novo, só para ter uma experiência de que vai ser o verão futuramente nesse ano já. Então, vai esquentar. Pra caramba. Enfim, estamos aqui, agradecemos a Deus por mais um dia, pela sua companhia, como sempre. Claro, 8 horas e 16 minutinhos agora, aqui na Rádio Milenar, na Rádio Comunitário. Obrigado demais pelo seu tempo, pela sua companhia. Vai conferindo a hora certa, boa música por aqui, as informações também pintando nessa manhã de quarta-feira. A você aqui da cidade, você do interior, você que está corradinho ligado desde cedo. Bom dia, ótima, excelente, abençoada quarta-feira para todos nós. Iniciamos com Jota Quest. Daqui a pouquinho tem as informações chegando e o bom dia do padre Reginaldo Manzotti. Ótima manhã de quarta para todos vocês, 8h16.

0: sua manhã de quarta-feira linda, né? Só hoje, agora são 8h20, 8 horas e mais 20 minutinhos, 8h20, Jota Quest. E para você, a gente vai com o bom dia do Padre Reginaldo Manzotti, oração especial nessa manhã de quarta-feira, para a gente iniciar melhor a nossa manhã, uma palavra muito amiga, uma palavra abençoada e de fé do Padre Reginaldo Manzotti.
1: Olá, queridos ouvintes, aqui quem fala é o Padre Reginaldo Manzotti. 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Bom dia, queridos filhos e filhas. Que o despertar desta quarta-feira, sob impulso de Nossa Senhora, seja tranquilo e sereno. O dia começa, mas recorremos à Mãe, que nos proteja de todos os perigos. Nossa Senhora, guie nossos passos. Em nome do Pai, do Filho e do Espírito Santo. Amém. Senhor Jesus, o dia começa, a labuta continua. E lembramos, Senhor, Mestre, que curaste corações, o homem todo e todo homem. E é por isso, Senhor, que nas primeiras horas deste dia, queremos pedir a cura interior. Na Tua presença, colocamos os corações aflitos. Peço, Senhor, cure as más lembranças que provocam tormento em meu coração. Peço, Senhor, que a Tua misericórdia e os raios curativos possam curar os meus traumas que me afetaram na infância e ao longo da vida. Senhor Jesus, Tu conheces os problemas. E eu coloco todos os meus problemas, desafios do dia de hoje, no coração do bom pastor. Te peço, ó bom pastor, pelas chagas abertas em teu corpo, em teu coração, cure as feridas que estão no meu. Cure as feridas de minhas lembranças, a fim de que nenhuma delas me faça recordar com dor, angústia e preocupação. Cura-me, Senhor. E como fruto desta cura que eu consiga perdoar, e o perdão que me liberta, que eu consiga perdoar todas as pessoas que me ofenderam e me machucaram. Dai-me, Senhor, cura interior como fruto do perdão. Senhor, curai os males físicos do corpo, as feridas abertas, essa dor que lateja, essa parte que a medicina não resolve, mas com fé, uma luz brilhará. Senhor, e eu te louvarei e exaltarei o teu nome. Senhor, no dia de hoje, eu me coloco na tua presença e peço: aceite-me, purifique-me e santifica-me, Senhor. Rezemos juntos. Pai nosso, que estais no céu, santificado seja o vosso nome. Venha nosso o vosso reino. Seja feita a vossa vontade, assim na terra como no céu. O pão nosso de cada dia nos dai hoje. Perdoai as nossas ofensas, assim como nós perdoamos a quem nos tenha ofendido. E não nos deixeis cair em tentação, mas livrai-nos do mal. Livrai-nos do mal. O Senhor esteja convosco. Ele está no meio de nós. Que a bênção de Deus nos livre do mal. Que a bênção de Deus recaia sobre nós. A água, a roupa dos enfermos, as fotos de família e sobre este dia que começa. Em nome do Pai, do Filho e do Espírito Santo. Amém. Dai-nos, Senhor, a cura interior. Até amanhã.

0: roupa dos enfermos, as fotos de família sobre este dia que começa. Em nome do Pai, do Filho e do Espírito Santo. Amém. Dai-nos, Senhor, a cura interior. Até amanhã.
1: Oito horas e 25 minutos.

0: Legal demais, você curtiu o seu ouvir o Vitor e Léo? Isso mesmo, Deus e eu no sertão, para começar bem legal também a nossa quarta-feira. Bom dia, comunidade, já são 8h29. Aquele abração aos amigos aí dos bairros São Francisco, o pessoal do Jardim Brande, né? O pessoal do bairro Valões, o pessoal aí do Nossa Senhora Aparecida, Colina Verde. Então, um grande abraço aos amigos aí também que estão curtindo a nossa programação, estão ouvindo um som legal aqui na programação da Rádio Milenar. Mais música, mais hora certa para vocês. Só iniciando uma manhãzinha aqui agora com uma informação especial, giro de notícias. E a gente vai já na manhã de hoje com o Norberto Notari. Uma notícia bem triste, né? Aí no Paraná, aí nos Campos Gerais, da região de Imbituva. Um acidente agora nessa madrugada entre um caminhão e uma carreta deixou 20 mortos. Vamos ouvir essas informações.
1: Quarta-feira, 19 de agosto de 2026. Este é o Giro de Notícias. Eu sou Norberto Notari e você acompanha os destaques do momento.

0: Um grave acidente entre um ônibus e uma carreta na madrugada de hoje deixou 22 mortos e 5 feridos na BR-373 em Ipiranga, nos Campos Gerais, no Paraná. As informações foram confirmadas pela Polícia Rodoviária Federal. A maior parte das vítimas ocupava o micro-ônibus da Secretaria de Saúde da Prefeitura de Imbituva. O condutor do caminhão envolvido também morreu. O suspeito de matar a facadas Alice Nitz, de 14 anos, no Rio Grande do Sul, foi preso preventivamente na noite de ontem. Ele foi identificado como Wagner Arese Renica e é ex-padrasto da vítima. As informações foram confirmadas pela Brigada Militar do Estado. A reunião entre ministros do Tribunal Superior Eleitoral para debater o uso de inteligência artificial, em especial das deepfakes, na campanha eleitoral, terminou sem definição. Ainda não foi anunciada uma nova data para tratar do tema. O assunto é reflexo do julgamento da ação que questiona o vídeo feito a partir de IA do ex-presidente Jair Bolsonaro. O Supremo Tribunal Federal decidiu que municípios não podem mais fixar alíquotas de IPTU apenas com base na área do imóvel. A corte entendeu por unanimidade que a Constituição autoriza a progressividade do imposto predial e territorial urbano conforme o valor da propriedade e a adoção das alíquotas diferentes segundo a localização e o uso do imóvel. O presidente dos Estados Unidos afirmou que não há negociações em andamento com o Irã e nem previsão de novas conversas. Segundo Donald Trump, o bloqueio naval permanece em pleno vigor e o Estreito de Hormuz está aberto e operacional. Fluminense venceu o Independente Rivadavia nos pênaltis e garantiu vaga nas quartas de final da Libertadores. Hoje tem jogo decisivo entre Flamengo e Cruzeiro no Maracanã e Cerro Porteño e Palmeiras em Assunção. Pela Sul-Americana, o São Paulo venceu o Bolívar por 3-1 em casa e está na próxima fase. O Giro de Notícias é uma produção da Agência Rádio Web. Produção e apresentação, Norberto Notari. Trabalhos técnicos, Mário Melo.
1: Valeu, obrigado pelas informações. Seguimos nessa 8:32. Aquele abração aos amigos e amigas aí da Corona Escada, dão um corradinho ligado, né? Grande abraço ao pessoal aí que ouve nossa programação desde cedo. Vamos com mais música nessa manhãzinha especial de quarta-feira maravilhosa, 19 de agosto.
2: E 32 minutos. 8 horas e 32 minutos.

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2: 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Grande César Oswald.

0: Legal demais, Corpo e Alma. Nome do vencido teve Gustavo Lima, Amado Batista, né? Banda G10, Amado Batista, música Princesa. O Pete ofereceu pro Cláudio Carti essa música Princesa, né? Diz que estavam neinando ontem ali, mas estavam um pouquinho bravo, mas depois se acertaram no serviço, né? Um grande abraço ao pessoal da Iripa Sound, meu amigo Rodrigo. O pessoal da mecânica do Cláudio Carti ali, né? O Cláudio, o Pete, que é o gerente da mecânica. O Pete ali é o gerente, né? Ninguém sabe, mas quem é o gerente é o Pete. Um abraço aí. O Pete oferecendo pro Cláudio a música Princesa. É pra animar a quarta-feira, viu, meu amigo Cláudio Carti. Um grande abração a todos os amigos e amigas aí. Estão conosco desde cedo e como sempre. Um abração pra vocês aí. Seja uma quarta-feira abençoada, ótima, né? Todo mundo trabalhando. Isso mesmo. Vamos nessa, então. Um abração pra vocês aí. E uma ótima quarta-feira. Falar em quarta-feira, gente boa, eu falei da temperatura antes e claro que a gente já confirmou, já atualizou aqui a previsão do tempo, né? A previsão do tempo, a Daniele vai contar pra gente o que acontece hoje, quarta-feira, porque eu comentei de ontem, terça, que foi de esquentar uma barbaridade. É, o verão tá dando uma préviazinha do que vai acontecer. Hoje a previsão a gente já confirma agora pra você. Bom dia, Daniele, nos conta sobre o tempo aqui em Santa Catarina.
1: Bom dia! Nessa quarta-feira, o sol aparece com variações de nuvens em Santa Catarina. Pela manhã, há chance de chuva isolada na divisa com o Rio Grande do Sul e aumentam as nuvens no litoral. Nas demais áreas, segue o predomínio do sol. A partir da tarde, aumenta a nebulosidade e há condições para pancadas isoladas de chuva com trovoadas no litoral sul, Planalto Sul, Meio Oeste e parte da Grande Florianópolis, sem descartar o risco de temporais pontuais. O calor segue no oeste e norte, com máximas próximas dos 30 graus em Pinhalzinho e Xanxerê, 28 em Chapecó e Canoinhas e 26 em Curitibanos e Jaraguá do Sul, enquanto no litoral e serra não passam dos 24, devido a maior nebulosidade. Na quinta-feira, o avanço de uma frente fria muda o tempo no estado, trazendo chuva no oeste durante a manhã e, a partir da tarde, avançando até o litoral, e menor chance de chuva no norte catarinense. As mínimas ficam entre 14 e 20 graus e as máximas na quinta ficam abaixo dos 20 graus no oeste catarinense e acima no restante do estado, podendo chegar aos 28 graus no litoral sul

0: e Planalto Norte. E na sexta, a chegada de uma massa de ar frio derruba as temperaturas e limpa o tempo. Aproveite o sol e o calor enquanto duram. Fique atento às pancadas da tarde e tenha uma excelente quarta-feira. Com informações do tempo, meteorologista Daniele Lima, de Florianópolis, para a Rede de Notícias AKET.
1: Legal demais a previsão atualizada do tempo nessa manhã de quarta-feira, 19 de agosto. Isso mesmo, quero mandar um grande abraço aos amigos e amigas e mais informações sendo atualizadas por aqui. E a gente vai repassando aos nossos ouvintes em primeira mão, tá? Gente querida, um abraço a vocês aí. Inclusive, agora a gente traz mais informações sobre o nosso Brasilzão aqui também. Tem muita notícia legal, muita coisa boa acontecendo. Muitas vezes a gente até esquece de atualizar, não, mas de lembrar, né? É a correria aí, mas tem muita coisa boa que o Brasil está dando exemplo, sim. E também, e é muito importante sobre essa informação que eu vou repassar agora sobre sustentabilidade. Informações e com a Valquíria Rios. Brasil celebra liderança mundial na reciclagem de embalagens. Isso é uma notícia muito legal. Vamos ouvir.
2: Celebrado neste 18 de agosto, o Dia Nacional do Campo Limpo mobilizou todas as regiões do país para comemorar o trabalho conjunto que faz do Brasil referência mundial na logística reversa das embalagens vazias de defensivos agrícolas. Em Brasília, na sede do sistema CNA-SENAR, uma solenidade nacional homenageou agricultores, revendas, cooperativas, indústria e o poder público, além dos parceiros que atuam com a logística reversa. A cerimônia também marcou os 25 anos do IMPEV, o Instituto Nacional de Processamento de Embalagens Vazias. Marcelo Camura, diretor-presidente do IMPEV, destaca que a data também é um chamado para a população se engajar cada vez mais na construção de práticas sustentáveis.
3: O Dia Nacional do Campo Limpo é um dia que nós temos também uma oportunidade de aumentar a conscientização das pessoas sobre a questão da sustentabilidade. Para que vocês tenham uma ideia, o Brasil hoje recicla 100% do plástico que nós recebemos, 100% do papelão, 100% dos metais. Isso é uma coisa que não tem nenhuma agricultura do mundo que tenha parâmetros parecidos com esse que nós temos no Brasil.
2: O Sistema Campo Limpo é um programa brasileiro instituído por lei. Para que o modelo se tornasse referência, foi preciso um trabalho de convencimento, como destaca o diretor-geral do Serviço Nacional de Aprendizagem Rural, Daniel Carrara.
4: Desde a parte da tecnologia, para a tríplice lavagem, até a sensibilização para a indústria de que precisava fazer as unidades de recebimento de uma forma mais descentralizada para reduzir o custo de transporte, até chegar nesse ponto, muita discussão foi feita, muitos desentendimentos tiveram que ser resolvidos. Mas hoje a gente coroa aí, depois de 25 anos, com mais de 90% das embalagens sendo recicladas, um exemplo para o mundo.
2: Adalberto Maluf, secretário nacional de Meio Ambiente Urbano, Recursos Hídricos e Qualidade Ambiental, do Ministério do Meio Ambiente, lembrou que a logística reversa de embalagens vazias de defensivos agrícolas também é uma questão de cuidado com a população.
5: Nós sabemos a importância de ter uma boa logística, destinação adequada das embalagens para que a gente possa ter cada vez mais a circularidade. A circularidade é essencial, não só do ponto de vista ambiental, econômico, mas também para o meio ambiente e para a saúde.
2: No evento em Brasília, a principal novidade foi uma experiência imersiva. Com óculos de realidade virtual, o público pôde percorrer todas as etapas do caminho correto das embalagens. Pelo Brasil, centenas de cidades organizaram ações com comunidades para celebrar o Dia Nacional do Campo Limpo. Agência Rádio Web. Produção e reportagem, Valquíria Rios.
1: Obrigado pelas informações, Valquíria. Lembrando que o final do mês agora tem o destaque aí da presença da polícia ali em Poço Preto, né? Que vai ter o dia da polícia, o dia da... Esse dia especial é dia 29 de agosto. O sétimo festival da polícia no campo, tá bom, gente boa? Eu falei dia 29, é dia 30 de agosto, era um domingo. Dia 29 no sábado, então no domingo, dia 30 de agosto, sétimo festival da polícia no campo, na localidade de Poço Preto. Recebendo mais uma edição do tradicional evento aí, reunindo a comunidade, as famílias, em um momento de integração, convivência e valorização do meio rural também. Gervando a data, participe conosco dia 30 aí em Poço Preto. Um grande abraço aos amigos e amigas do querido distrito, comunidade distrito de Poço Passo Preto, né? Distrito, na verdade, que estão sempre conosco aí. Muitos ouvintes a gente tem ali em Passo Preto. Quero agradecer a todos e a todas que estão vindo à nossa programação. E vamos em frente com mais música. Isso mesmo, atendendo ao pedido do ouvinte aí. O Cláudio Carte manda um alô especial pro Pete, né? Devolvendo a música que ele mandou. Tá mandando uma de volta, então, do Raul Seixas. Eu nasci há 10 mil anos atrás. Grande abraço, pessoal, aí. Da Eripa Sound, com a rádio ligada. Viu, Pete? Essa música é pra ti, do Cláudio Carte. Ele tá retribuindo a música que tu mandou pra ele, Arecen, aí, tá bom? 9-2...
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0: Legal demais, lembrando aí, relembrando, né, Raul Seixas ou Raulzito, como o pessoal conhece as músicas legais que marcaram época e estão aí, né, isso mesmo, Raul Seixas. Então agora são 9 horas e 7 minutinhos, informações chegando. Tem uma informação que eu vou repassar já para o nosso ouvinte aí, não é que nem os outros, é umas informações assim que a gente não queria passar, mas tá aí, tem que repassar. E é para todos nós, eu me incluo junto nessa aqui como consumidor, tá? A ANEEL anuncia aumento de 10,82% na conta de energia elétrica aqui em Santa Catarina. Vamos ouvir essa informação.
1: A tarifa de energia elétrica da Celesc terá aumento médio de 10,82% a partir do dia 22 de agosto. Para 99,5% dos consumidores, entre residências e pequenos negócios, o reajuste será de 9,26%. O presidente da Celesc, Edson Moritz, explica como a revisão tarifária foi calculada e os impactos para os consumidores.
2: Bom, o importante dizer e explicar, eu acho que as famílias catarinenses, é que a Celesc, ela de fato, para poder dar sustentação, ter novos equipamentos, novas estações, novas redes, ela precisa investir muito. E de 5 em 5 anos, a ANEEL, que é a agência reguladora, ela na verdade verifica quanto a gente investiu nesse período de 5 anos, e depois ela verifica então também, consequentemente, se a tarifa está correspondendo ao investimento. Então a gente chama de retorno de investimento. Então, o que está acontecendo agora é uma revisão de 5 anos, em que a nossa tarifa é calculada com todos os investimentos que foram feitos no período, e portanto então ela vai para a tarifa. E o valor que foi dado, o cálculo que é feito pela ANEEL, um trabalho de bastante profundidade, em conjunto com a equipe da Celesc, está andando então 10,82%. Importante dizer que isso, como tu falasse, né, 99,5% para as residências, não será de 10,82%, será menor, será na ordem aí de 9,26%. Mas também é importante mostrar que para as indústrias, que representam 0,5% do total, o aumento será de 14%. No ponderado, fica esse valor. Então, repito, é uma revisão tarifária, não diz respeito a uma correção monetária da moeda, da inflação.
1: Dos valores pagos na conta de luz, segundo a Celesc, que apenas 16% permanecem com a distribuidora. O restante é destinado à geração, transmissão, tributos e encargos previstos na legislação federal.
2: Nos últimos 4 anos, né, os investimentos que a Celesc fez não têm precedente na história. Como se fosse uma prestação de contas. Nós vamos passar de mais de 5 bilhões de reais. Então, esses 5 bilhões de reais estão sendo agora retornados com essa tarifa para poder cobrir esse investimento antecipado que é feito no modelo de energia Santa Catarina. A segunda questão que eu acho que vale a pena mostrar é que eu acho que cabe aos consumidores e os catarinenses é que, como a Celesc ela é o órgão arrecadador, ela que arrecada os 100%. Dessa tarifa que a gente cobra do consumidor, só fica com a distribuidora, que somos nós, Celesc, 16%. O resto é rateado em outros encargos. Tributo, geração, que é quem gera para a gente ter a energia, a transmissão, que sai da geradora até as nossas subestações para fazer a chamada distribuição e, consequentemente, né, ainda tem os chamados outros encargos, que são os encargos federais.
1: De Florianópolis, para a Rede de Notícias Acaerte, Vanessa Carini.

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1: 9 horas e 16 minutos.

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1: 9:21.
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gente querida, agora já são 9h25, o pessoal já havia pedido, já vou rodar em seguida aí a música da Caminhonete Branca, né? Com o Paulinho Mocelin, você curtiu antes, porém, Fernando Sorocaba, teve também o Banda do CPKs, o Banda América do Sul, agora são 9h25, 9h25, informações chegando a mais aqui de Santa Catarina. Vereadores e servidores das câmaras municipais do estado se reúnem nesta quarta, dia 19.

0: Chegando a mais aqui de Santa Catarina, vereadores e servidores das câmaras municipais do estado se reúnem nesta quarta, dia 19. Polícia Rodoviária Federal alerta para bloqueio de trânsito em rodovia federal. Previsão aponta novo dia de elevação das temperaturas aqui em Santa Catarina.
1: Programação de palestras e debates do Seminário Estadual de Vereadores e Servidores de Câmaras Municipais de Santa Catarina começa nesta quarta-feira em Florianópolis. A agenda do encontro promovido pela UVESC prevê atividades de capacitação e a entrega do relatório Voz do Vereador para os candidatos ao governo do estado. Um derramamento de carga causou bloqueio na rodovia federal BR-101 nesta quarta-feira no quilômetro 407 em Araranguá, no sul de Santa Catarina, sentido norte. O fluxo de veículos foi desviado temporariamente pela via marginal. A Polícia Rodoviária Federal atualiza a situação em tempo real no canal PRFSC no WhatsApp. Condições do tempo para esta quarta-feira em Santa Catarina com a meteorologista da Acaerte, Daniele Lima.
2: O sol aparece com variações de nuvens em Santa Catarina. O calor segue no oeste e norte, com máximas próximas dos 30 graus em Pinhalzinho e Xanxerê.
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0: Hora certa agora já são 9 horas e 26 minutinhos, 9h26. Ali no estado vizinho do Paraná, a gente já deu essa informação lá no comecinho da programação. Atualização sobre aquele grave acidente que aconteceu, né? Nessa manhã. Conforme informações da Polícia Rodoviária Federal, o caminhão invadiu a faixa contrária e colidiu de frente com o ônibus da saúde de Imbituva, deixando 23 mortos na BR-373, ali em Ipiranga, no Paraná. A tragédia foi registrada nesta madrugada de quarta-feira na BR-373 e ganhou novos detalhes após a divulgação das informações oficiais pela Polícia Rodoviária Federal. Segundo a PRF, evidências preliminares apontam que o caminhão teria invadido a faixa contrária, provocando a colisão frontal com o ônibus da Secretaria de Saúde de Imbituva. O acidente aconteceu por volta das 3 horas e 30 minutos desta madrugada no quilômetro 209. 23 pessoas morreram na ocorrência. A maior parte das vítimas estavam no ônibus que seguia de Imbituva para hospitais da região metropolitana de Curitiba. O motorista do caminhão, que seguia de Ponta Grossa para Prudentópolis e não transportava carga, também morreu. Outras 5 pessoas ficaram feridas e foram socorridas e encaminhadas para hospitais da região. A rodovia está totalmente interditada para a realização da perícia e remoção dos veículos. São aproximadamente 5 quilômetros de congestionamento no sentido Ponta Grossa e 12 quilômetros no sentido de Prudentópolis. Equipes da PRF, né, da Polícia Rodoviária Federal, Polícia Civil, Corpo de Bombeiros, Polícia Científica e da concessionária trabalham no local. Os corpos estão sendo encaminhados para a nova sede da Polícia Científica em Ponta Grossa. Para atendimento exclusivo das famílias das vítimas, foi disponibilizado o telefone 429-9905-9533. Segundo a Polícia Rodoviária Federal, esta é a ocorrência com maior número de mortes registrada pela instituição no Paraná desde janeiro de 2021, quando 19 pessoas morreram em um acidente com ônibus na BR-373 em Guaratuba. Claro que as circunstâncias da colisão continuam sendo apuradas. Informações aí com o site de notícias do Paraná. Agora seguimos em frente, são 9 horas e 29 minutos, 9 com 29. Mandar um grande abraço ao pessoal que está conosco aí, com o radinho ligado. Obrigado, pessoal da Santo Antônio, pessoal aí da Campinas, amigos lá de São José do Timbózinho, o pessoal está ouvindo a gente pela internet. Agora são 9 horas e 29 minutinhos, está chegando Paulinho Mocelin, e logo após, claro, tem essa música do Gino e Gênero.

0: Show the Moha. I am Osana, obrigado.
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2: 9 horas e 41 minutos.

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0: Legal demais o Sapocaí. Grande abração, a música do Rio Grande aqui nessa manhã especial de quarta-feira. Informações a mais chegando nesta manhãzinha de quarta-feira para todos nós aí. Obrigado aos amigos que estão corretinho ligado. Informações sobre empreendedorismo. Estoque errado pode transformar tendência em prejuízo. É verdade. Informações atualizadas aí com a Virgínia.
1: Nem tudo que faz sucesso nas redes sociais se transforma em uma boa oportunidade de negócio. Especialistas alertam que investir em grandes estoques apenas porque um produto viralizou pode gerar prejuízos se o interesse do consumidor mudar rapidamente. A gerente adjunta da unidade de relacionamento com o cliente do Sebrae Nacional, Milva Capanema, orienta que o caminho mais seguro é testar antes de investir.
2: Vale fazer uma pré-venda, lançar uma quantidade pequena, medir a reação dos seus clientes nas redes sociais ou utilizar algumas ferramentas para verificar se o interesse continua crescendo. Se houver oportunidade, procure agregar algo novo a essa tendência. Em vez de apenas copiar o que todo mundo está fazendo, pense em como oferecer uma versão diferenciada, seja por meio de personalização, de um serviço adicional, de uma experiência melhor ou de uma combinação com produtos que já fazem parte do seu portfólio.
1: Outra recomendação é buscar diferenciais em vez de simplesmente copiar o que já está circulando na internet. Além disso, agir por impulso continua sendo um dos erros mais comuns de quem tenta aproveitar um assunto viral. Milva Capanema destaca quais atitudes ajudam a reduzir os riscos.
2: Muitas empresas enxergam um produto viralizado nas redes sociais e faz grande compra de estoque sem avaliar se aquela demanda será sustentável. Como as tendências hoje mudam muito rapidamente, o risco é o produto chegar justamente quando o consumidor já está interessado em outra novidade. Para reduzir esses riscos, o ideal é trabalhar com estoques menores, negociar compras mais flexíveis e validar a demanda antes de ampliar o investimento. E sempre que possível, buscar uma forma de inovar em cima da tendência.
1: Segundo o Sebrae, trabalhar com estoques menores, validar a demanda e manter a identidade da empresa são estratégias que ajudam a transformar tendências em oportunidades de negócio, mesmo depois que o interesse inicial do público diminui. 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Produção e reportagem, Virgínia Alves.
0: Obrigado pelas informações, Virgínia. E um grande abração aos amigos aí. Eu já comentei aqui também, agora dia 30 então. Tem o 7º Festival da Polícia no Campo, ali em Poço Preto, dia 30, tá, gente querida? Dia 30, então, de agosto, é um domingo, né? Leve a família, leve todos para participarem ali em Poço Preto. Tá lá o pessoal da Polícia Militar, Civil, Corpo de Bombeiros, o pessoal que sempre nos ajuda aí. Se não me engano, vem o pessoal com os cavalos, né, da cavalaria lá de Joinville, a Polícia Militar dá os cavalos para as crianças darem um passeio nos cavalos também. Tem o helicóptero da Polícia Militar e tudo mais. Um grande abração aos amigos e amigas aí de Poço Preto. E tem, dentro disso tem brinquedos para as crianças, tem vendas aí, né, de bazares aqui regionais e locais. Também tem almoço em diversos locais ali em Poço Preto. Um grande abraço, meu amigo Daldin, ali do restaurante Vivenda. Tá corradinho ligado, né, Daldin? Obrigado pela companhia. Dia 30, então. Obrigadão pelo rádio ligado, tá bom? Aquele abraço a vocês todos aí. E também o pessoal que está ajudando e organizando tudo isso. Grande e forte abraço a todos vocês aí. Dia 30 de agosto, então, tá? Informações. Informações que vêm chegando e a gente vai repassando primeiramente ao nosso ouvinte e tudo mais. Bombeiros fazem terceiro dia de buscas por menino de 6 anos desaparecido em um rio aqui em Santa Catarina. O Cyber Gaeco deflagra operação contra abuso sexual infantil aqui no estado. Defesa Civil monitora risco de temporais nesta quarta, dia 19.
3: O Corpo de Bombeiros Militar de Santa Catarina promove nesta quarta-feira o terceiro dia de buscas por um menino de 6 anos desaparecido no Rio Cubatão, em Santo Amaro da Imperatriz, na Grande Florianópolis. 15 bombeiros militares atuam na operação com cães de busca, drones e embarcações. O Cyber Gaeco do Ministério Público de Santa

0: Catarina deflagrou operação nesta quarta-feira para apurar crime relacionado ao armazenamento de material de abuso sexual infantil praticado em ambiente virtual. Foi cumprido um mandado de busca e apreensão em Concórdia, no oeste do estado. A Defesa Civil Estadual emitiu aviso de observação para temporais isolados nesta quarta-feira devido à aproximação de uma frente fria a Santa Catarina. A instituição aponta risco moderado para alagamentos pontuais e destelhamentos na Grande Florianópolis, Alto Vale do Itajaí, Litoral Sul, Planalto Serrano e áreas do Grande Oeste próximas ao Rio Grande do Sul.
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3: 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Informações daqui a pouquinho, aliás, vou trazer agora já, né? Hoje é quarta-feira, hein? Alívio, Fluminense vence nos pênaltis e está nas quartas de final. Isso é na Libertadores América. Informações do esporte com Daniele Esperon.
4: O Fluminense é o primeiro brasileiro classificado às quartas de final da Copa Libertadores da América. O tricolor carioca conseguiu empate em 1-1 diante do Rivadavia na Argentina. E o detalhe é que jogou todo o segundo tempo com um jogador a menos após a expulsão na segunda etapa do Canóbio. A equipe tricolor chegou a abrir o placar mesmo em desvantagem numérica, mas acabou sofrendo a igualdade. E nos pênaltis, quem brilhou foi o goleiro Fábio mais uma vez, que aos 45 anos mostrou que está em forma e decidindo em favor do Fluminense, defendendo o pênalti, portanto, nas penalidades 5-4 para os brasileiros. Após a partida, o técnico interino Marcão falou do alívio e da raça tricolor, que mostrou ser um time de guerreiros.
5: Estou muito, muito feliz. É um momento único, pessoal. Na verdade, você trabalhar no Fluminense, nessa grande equipe, você tem que estar esperando que de uma hora para outra aconteça. E temos que estar preparados para corresponder à altura. E da minha parte, só concentrei no meu trabalho, no que a gente poderia, nesse curto tempo de frente com nossos jogadores, falar para eles, mostrar para eles. Só trabalhamos e eles foram premiados aí com duas grandes partidas, em especial hoje, pelo momento, pela adversidade que se encontrava.
4: Nesta quarta-feira tem mais brasileiro em campo. Tem um duelo entre Flamengo e Cruzeiro no Maracanã. Primeiro jogo tudo igual, 1-1, portanto uma nova igualdade. A decisão da vaga será também nos pênaltis. O mesmo acontece com o Palmeiras, que vai decidir fora de casa no Paraguai, diante do Cerro Porteño, às 19h. Agência Rádio Web com informações da Libertadores, Daniele Esperon.
3: E daqui a pouquinho tem mais sobre esporte aqui na programação do nosso Bom Dia Comunidade. Vamos de música. Isso, pessoal, tá todo mundo no chimarrão aí. Paula Freitas, na Ronda Jararaca. O pessoal ali da também tem um corradinho ligado aí, próximo à frontinha, né? No Monjolos, obrigado pela companhia. O pessoal logo aqui perto da balsa também. O pessoal da comunidade Ronda Jararaca. O pessoal lá do Cerro do Leão, quero agradecer pela companhia. Trago uma música especial pra gente curtir agora e pra relembrar, né? Oh, meu Deus, mas fazer o quê? com o de Paulo e Paulino, mas a participação aí da inconfundível Marília Mendonça. É lembrar a voz dessa artista que não está mais conosco, mas sempre será lembrada e muito bem relembrada, aliás, né? Estrelinha, bom dia!

0: Legal demais, a música muito linda, né? De Paulo e Paulino, participação da Marília Mendonça, Estrelinha. Daqui a pouquinho tem mais músicas por aqui, agora são 10:39, você que tá tomando seu chimarrão, amiga dona de casa já começando a encaminhar o almoço, né? 10:39. E o pessoal aí já a escuta também, obrigado pelo rádio ligado nessa manhã. Mais informações rapidinho para vocês, pois tem música, agora sobre a Sul-Americana, classificado. São Paulo espanta a crise e vai pegar o Boca Juniors, é pela Sul-Americana.
1: O São Paulo voltou a vencer e em grande estilo, com a classificação para a Copa Sul-Americana, para a fase de quartas de final. O tricolor paulista bateu o Bolívar dentro do Morumbis pelo placar de 3-1. Luciano, Calheri e Sabino marcaram os gols da vitória do tricolor, que agora vai enfrentar o Boca Juniors na próxima fase. Autor de um dos gols do São Paulo, Calheri, falou sobre ter batido o pênalti, que não estava tão confiante, mas em que momentos assim não tem para onde fugir.
2: O clube que mais me identifico. Hoje, depois de muito tempo, pudemos regalar uma vitória ao torcedor que estava precisando. O pênalti estava difícil, eu vinha deixar o último. Confiança, a vezes, bate muito, mas tem vezes que não tem para onde correr. E bati o pênalti, por sorte, fez o gol. É um momento difícil, um momento onde as coisas não vêm acontecendo do jeito que a gente quer. Mas com a vitória de hoje e com os dias que temos que trabalhar de aqui ao domingo, que vem um jogo bem importante para nós, esperemos melhorar e tentar pouco a pouco ir melhorando para ficar mais em cima no Brasileirão e para tentar brigar por o título sul-americano.
1: Nesta quarta-feira, mais brasileiro em campo e é um confronto. Atlético Mineiro e Bragantino se enfrentam na Arena MRV às 19h. No primeiro duelo, Galo venceu em Bragança Paulista pelo placar de 1-0 e agora tem a vantagem jogando diante do seu torcedor. Agência Rádio Web com informações da Copa Sul-Americana, Daniela Esperon.

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10 horas e 53 minutos.

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1: Mas tia Fernando, te ouviu falar numa tal de Jennifer?
2: Meu galo, eu baixei um aplicativo e só me incomodei, mas eu vou te contar a história.

0: Essa Jennifer é bonita, hein, tia?
1: É, mas a Doralice faz umas paradas que nem essa Jennifer aí faz.
0: O que ela faz, tia?
1: A Doralice faz um morango, faz uma vaquinha atolada e fora que as gaúchas... As gaúchas são as gaúchas, né, tia?
2: E a Jennifer!
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0: 11 horas e 59 minutos.
1: 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Sexy, já tá chegando o oba-oba com uma dança.

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1: Meio-dia e 40 minutos.
2: Lindo demais, galera! 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Tem alguém a fim de viajar?

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1: Meio-dia e 49 minutos.

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1: 13 horas e 43 minutos.
2: É que depois de 20 anos aparecendo no Bailão do Minuano, ela...

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0: moçada, obrigado.
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pouquinho, só um pouquinho, porque um toque de gaita do Rio Grande merece um pandeirinho bem tocado. Por isso uma cordoninha de botão quando ronca, né? No Rio Grande Velho, a gente tem que trazer um pandeirinho daqueles apaixonados, assim. O estilo é bem campeiro, chega de bode-bode, chega de mexe-mexe. Vamos voltar às raízes e trazer de volta a tradição. Num toque de pandeiro...

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2: 14 horas e 58 minutos.

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2: 15 horas e 15 minutos.
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1: 15 horas e 19 minutos.
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15 horas e 27 minutos.

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1: Às vezes, o destino nos faz tomar caminhos diferentes, outros rumos. 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
1: 15 horas e 41 minutos.

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2: 87, 87 horas e 42 minutos.

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1: 15 horas e 46 minutos.

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1: 16 horas e 4 minutos.
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2: 16 horas e 27 minutos.

0: 16 horas e 31 minutos.
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0: 16 horas e 31 minutos.

0: 16 horas e 45 minutos.
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0: 16:48.
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1: 16 horas e 53 minutos.

0: 17:05.
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1: Dezessete horas e 27 minutos.

0: 17:31.
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17 horas e 37 minutos.

17 horas e 42 minutos.

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18 horas e 25 minutos.

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1: 18 horas e 32 minutos.

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2: Essa vai pra turma do boteco, os cachaceiros de plantão que cante com a gente. 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
3: 18 horas e 50 minutos.

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1: 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As notícias do governo federal que movimentaram o país no dia de hoje.
2: Olá, boa noite.
0: Boa noite para você que nos acompanha em todo o país.
2: Quarta-feira, 19 de agosto de 2026.
0: Vamos aos destaques do dia.
2: Segurança pública.
0: Operação recupera mais de 6 mil celulares em 10 dias.
2: Mobilização nacional é voltada à recuperação de aparelhos roubados ou furtados.
0: E também ao enfrentamento da cadeia de receptação e comercialização ilegal. Luciana Colares de Holanda.
3: Qualquer pessoa, antes de adquirir um celular usado, deve verificar por meio de aplicativo ou do portal Celular Seguro se o aparelho possui alguma restrição.
2: Participação das mulheres no mercado de trabalho.
0: Empresas com mais de 100 empregados devem atualizar os dados salariais e de diversidade. Luana Karen.
4: A partir desses dados é gerado o relatório de transparência salarial e as empresas recebem orientações sobre como diminuir as desigualdades.
2: Preparação para o Enem.
0: Aplicativo ajuda estudantes a reforçar os estudos para as provas. Jéssica Gonçalves.
5: O aplicativo oferece trilhas de estudo e simulados completos com questões de provas anteriores. A ferramenta ainda permite fazer a transcrição e a correção automatizada de redações.
2: Hoje, na apresentação da Voz do Brasil, eu, Mariana Jungmann e Luciano Seixas.
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2: Em Iperó, no interior de São Paulo, o Centro Industrial Nuclear de Aramar reúne parte das atividades do Programa Nuclear da Marinha.
0: O programa avança para a etapa de montagem do reator destinado ao futuro submarino brasileiro com propulsão nuclear.
2: Vamos saber mais sobre as atividades com Pablo Mundim.
6: Em Aramar, no interior de São Paulo, estão sendo desenvolvidas tecnologias relacionadas à geração de energia elétrica por fonte nuclear. O trabalho inclui a montagem do reator que será utilizado no submarino brasileiro com propulsão nuclear. Segundo o comandante da Marinha, Marcos Sampaio Olsen, o uso da energia nuclear no Brasil vai além da sua atuação militar.
7: O Brasil é um país vocacionado para o desenvolvimento e aplicação da energia nuclear. Para além da defesa, a energia, saúde, segurança alimentar, segurança hídrica. O Brasil possui, com um terço do seu território prospectado, o sexto país em reserva de urânio.
6: O complexo concentra etapas estratégicas do programa, como o domínio do ciclo do combustível nuclear e o desenvolvimento da tecnologia brasileira de enriquecimento de urânio. Também reúne estruturas de formação e segurança nuclear. A ministra da Ciência, Tecnologia e Inovação, Luciana Santos, falou sobre o desenvolvimento do projeto.
8: Por meio da FINEP, estamos apoiando o desafio tecnológico do submarino. O submarino com propulsão nuclear é um instrumento de dissuasão por excelência. Uma ferramenta importante para protegermos, por exemplo, o nosso mar territorial.
6: O Programa Nuclear da Marinha reúne instituições de pesquisa e empresas brasileiras. Reportagem Pablo Mundim.
0: Uma operação envolvendo profissionais de segurança de 23 unidades da Federação recuperou mais de 6 mil celulares roubados.
2: E resultou em quase 100 prisões, de acordo com os resultados parciais apresentados hoje.
0: Além do combate ao furto, o objetivo é desarticular a cadeia de receptação e comercialização ilegal desses aparelhos.
3: Operação Última Chamada envolve as forças de segurança de 22 estados e do Distrito Federal no combate ao roubo e à receptação de celulares. Nesta quarta-feira, foi apresentado um balanço parcial da operação, que teve início no dia 10 de agosto. Entre os resultados, mais de 6 mil aparelhos foram

0: recuperados, de acordo com o diretor de Operações Integradas e de Inteligência, Anchieta Neri.
1: Foram mais de 100 inquéritos policiais conduzidos pelas 23 polícias civis que participaram das ações. Isso levou, até esse primeiro momento, à recuperação de mais de 6 mil celulares em todo o território nacional, bem como também mais de 100 prisões, 80 prisões em flagrante delito e mais de 20 prisões por mandado em razão das investigações conduzidas nos estados.
0: Mais de 33 mil notificações foram enviadas a pessoas que estavam em posse de aparelhos identificados como objetos de crime. A iniciativa integra a Política Nacional de Enfrentamento ao Roubo e Furto de Celulares, coordenada pelo Ministério da Justiça e Segurança Pública. Segundo o ministro da pasta, Wellington César Lima e Silva, os aparelhos fazem parte de uma cadeia maior.
2: O problema do celular que aflige e figura em muitas das pesquisas como uma das três principais questões que aflige a percepção de segurança pública faz parte de uma cadeia de um celular que é furtado, roubado, que tem a receptação e que chega inclusive às mãos do crime organizado nos presídios. Então a única forma de enfrentar o problema é com integração com todas as polícias dos diversos estados.
0: Hoje o Brasil tem registrados mais de 3 milhões de celulares roubados com base nos dados do Banco Nacional de Celulares com Restrição, que reúne informações de aparelhos roubados, furtados ou extraviados no país. Agora será possível tratar esses dados, como disse o secretário nacional de Segurança Pública, Chico Lucas.
3: A gente está dando estrutura para os estados recuperarem esses celulares. A partir de agora, nós vamos dar rankings de restituição, rankings de notificação, dar transparência aos dados sobre o celular, e essa operação vai ser permanente para que a gente tenha redução dos números de roubo e furto de celular.
0: O Banco Nacional de Celulares com Restrição é uma ferramenta do programa Celular Seguro, criado a partir de informações dos boletins de ocorrência registrados em todo o país. Qualquer pessoa, antes de adquirir um celular usado, deve verificar por meio de aplicativo ou do portal Celular Seguro se o aparelho possui alguma restrição. Para isso, basta ter o e-mail do celular. Ele aparece na embalagem original do equipamento ou no discador ao teclar asterisco jogo da velha 06 jogo da velha. Reportagem Luciana Colares de Holanda.
4: É recomendado o cadastramento de aparelhos no celular seguro para proteger dados, definir contatos de confiança e bloquear o equipamento rapidamente em caso de roubo, furto ou perda.
5: Para isso é necessário baixar o aplicativo Celular Seguro ou acessar o site oficial do programa utilizando sua conta gov.br.
4: Quem está se preparando para as provas do Enem, o Exame Nacional do Ensino Médio, conta com uma ferramenta para reforçar os estudos.
5: É o aplicativo MEC Enem, que reúne conteúdos, questões e recursos que ajudam os estudantes a revisar os principais assuntos cobrados na prova.
4: O exame ocorre durante dois domingos seguidos, 8 e 15 de novembro.
6: Estudante do terceiro ano do ensino médio, Maria Clara da Ponte, de 17 anos, sonha em cursar medicina. Na preparação para o Enem, ela encontrou no celular uma ferramenta para reforçar os estudos. Maria Clara usa o aplicativo MEC Enem para resolver questões e identificar os conteúdos em que ainda precisa melhorar.
7: Ele me mostra exatamente os pontos que eu tenho errado e me ajuda a ir evoluindo com as questões. Então, não basta só saber o conteúdo teórico, eu preciso saber aplicar. Então, o aplicativo ele ajuda bastante a, por meio das questões, eu entender onde eu preciso melhorar. O simulado também ajuda bastante a treinar o tempo de prova.
6: No aplicativo MEC Enem, o estudante pode estudar todas as áreas cobradas no Exame Nacional do Ensino Médio: linguagens, ciências humanas, ciências da natureza e matemática. O aplicativo oferece trilhas de estudo e simulados completos com questões de provas anteriores. Também tem um assistente virtual com inteligência artificial que ajuda a montar cronogramas personalizados e a tirar dúvidas. A ferramenta ainda permite fazer a transcrição e a correção automatizada de redações. O estudante pode acompanhar conquistas e pontuações e compartilhar a evolução nas redes sociais. Segundo o secretário executivo do Ministério da Educação, Rodolfo Cabral, a plataforma plataforma identifica o nível de conhecimento do estudante e, a partir daí, direciona a preparação.
8: Assim que um estudante entra no MEC Enem, ele vai fazer algumas questões de exames passados e a plataforma já vai fazer o nivelamento, testar qual a situação daquele estudante naquele momento de preparação e já vai fazer todo um guia de estudos com base no nível que aquele estudante atingiu. E ainda a gente tem também um assistente virtual, que vai responder perguntas, vai retirar dúvidas e vai também preparar todo um cronograma de estudos de acordo com o nível do estudante e também de acordo com a periodicidade que ele usa a plataforma.
6: Para o professor do Centro de Ensino Médio 3 de Taguatinga, no Distrito Federal, Leonardo Pinelli, ferramentas como essa podem transformar um aparelho que já faz parte do dia a dia dos estudantes em aliado na preparação para a prova.
9: Ter ali na mão o acesso a um aplicativo onde você pode resolver questões, que é uma das, a gente já sabe, uma das melhores formas de se estudar para uma prova, ter acesso a conteúdo e agora com a IA, também tem no aplicativo, você pode estabelecer um diálogo, ou seja, uma forma que é mais aceitável de você acessar o conteúdo, de você perguntar e responder sem ter que demorar tanto tempo pesquisando.
6: Para acessar o MEC Enem, é só baixar o aplicativo no celular ou entrar na plataforma pela internet, no computador. O acesso é feito com a conta gov.br. Reportagem Jéssica Gonçalves.
5: E professores da rede pública estadual e do Distrito Federal vão atuar na mobilização dos estudantes e no acompanhamento das provas do Enem.
4: A indicação dos docentes será feita pelas secretarias de educação entre 8 e 18 de setembro.
5: Os selecionados devem ter smartphone com internet móvel e não podem ter parentes de até terceiro grau inscritos no Enem no mesmo município de atuação.
4: Haverá capacitação à distância e, ao final do processo, os participantes serão remunerados por meio do auxílio de avaliação educacional.
5: As provas do Enem ocorrem nos dias 8 e 15 de novembro. Para saber mais, acesse gov.br/mec.
4: As empresas têm até o fim do mês para informar dados sobre remuneração de empregados, igualdade salarial entre homens e mulheres e políticas para a diversidade.
5: Os dados vão embasar mais um relatório de transparência salarial.
10: Em 2010, quando começou a trabalhar na indústria automotiva que fica em Porto Real, no Rio de Janeiro, Josiele Viana era a única mulher na linha de montagem de portas. Tempos depois, ela foi promovida para atuar na formação de novos empregados. Hoje, vê com satisfação o aumento do número de mulheres na fábrica.
11: Antes, o número de mulheres era muito pequeno. Na linha de porta, durante anos, eu era a única mulher. E hoje, nós temos a maioria de mulheres. E elas podem imaginar que se elas engravidarem, elas vão ter um período de descanso, elas vão ter uma licença maternidade de 180 dias. Elas se sentem assistidas.
10: Uma das colegas de trabalho da Josiellen é a Daniele de Araújo Silva. Ela está há quase 4 anos na montadora e agora vai liderar uma das equipes de operação.
12: Eu acho que eu posso ser uma inspiração, né? Porque as meninas já começam a ganhar mais espaço, já gera um desejo diferente, uma curiosidade de correr atrás e além também. E você é capaz e pode, sim, exercer um cargo bem diferente do que você ocupa hoje.
10: E a participação das mulheres no mercado de trabalho é um dos temas que estão sendo informados pelas empresas neste mês. Até o dia 31 de agosto, as empresas com mais de 100 empregados devem atualizar os dados salariais e de diversidade no portal Emprega Brasil. A medida está prevista na Lei de Igualdade Salarial de 2023 e permite também traçar um diagnóstico da participação de mulheres em cargos de liderança. A subsecretária de Estatística e Estudo do Trabalho do Ministério do Trabalho e Emprego, Paula Montagnier, aponta o que deve ser informado pelas empresas.
13: A gente pergunta informações se que tipo de situação altera salário das pessoas. A gente também pergunta sobre ações que as empresas fazem para contratar mulheres, para aumentar a diversidade de pessoas que trabalham nas suas equipes e pergunta também sobre ações que as empresas fazem para garantir que estão apoiando as ações de família e parentalidade.
10: A partir desses dados é gerado o relatório de transparência salarial e as empresas recebem orientações sobre como diminuir as desigualdades. Nos casos em que a diferença é mais acentuada, há a possibilidade de multa. Reportagem Luana Karen.
4: O relatório de transparência salarial pode ser preenchido no portal Emprega Brasil, no site empregabrasil.trabalho.gov.br.
5: Segundo o IBGE, as mulheres com mais de 60 anos já somam 17 milhões e 800 mil pessoas, o que representa 8,8% da população total do nosso país.
4: Pensando nisso, o Fórum Nacional pelo Protagonismo das Mulheres Idosas foi criado para fortalecer a participação social e ampliar o diálogo sobre políticas públicas voltadas a esse público.
5: E organizações da sociedade civil interessadas terão a oportunidade de participar.
4: O Ministério das Mulheres abriu chamada para selecionar organizações que atuem na defesa dos direitos das mulheres idosas e na temática do envelhecimento.
5: São 7 vagas, 5 delas para representantes das diferentes regiões do país e 2 para organizações de abrangência nacional.
4: A coordenadora de formação e articulação da política de cuidados do Ministério das Mulheres, Luísa Lucchesi, explicou como será a atuação das organizações durante o fórum.
14: Então, a atuação dessas organizações de sociedade civil, que terão seus representantes nesse fórum, se dará a partir das discussões que serão movimentadas nesse fórum, que é um fórum de caráter consultivo, para indicar exatamente quais são os caminhos que a política pública precisa seguir e deve seguir no campo das mulheres idosas, né? A gente não quer fazer uma discussão sobre as necessidades e as políticas públicas das mulheres idosas sem as mulheres idosas. Nada sobre nós sem nós, né? A gente está seguindo essa lógica.
5: O edital do chamamento foi divulgado no Diário Oficial da União no dia 7 de agosto e as organizações podem se inscrever em até 30 dias após a publicação.
4: As inscrições são gratuitas e devem ser feitas exclusivamente pela internet por e-mail no endereço cgpc@mulheres.gov.br.
5: O INSS voltou a alertar a população sobre golpes que tentam enganar aposentados e pensionistas.
4: Dessa vez, criminosos enviam uma mensagem de texto via celular sobre suposto corte de benefícios por falta de prova de vida.
15: O INSS reforça o alerta contra fraudes que usam a prova de vida para fazer vítimas entre segurados da Previdência. Os golpistas costumam enviar uma mensagem SMS com link de acesso para o celular das vítimas. O conteúdo falso informa sobre um suposto corte de benefícios. Para saber se a mensagem é verdadeira, é preciso estar atento a alguns sinais, como explica a presidente do INSS, Ana Cristina Silveira.
16: Se você receber uma mensagem do governo federal pelo WhatsApp, verifique se ela foi enviada pela conta oficial identificada com o selo azul de verificação. O INSS nunca solicita dados pessoais, senhas ou qualquer tipo de pagamento.
15: A prova de vida é feita de forma automática por meio do cruzamento de informações entre as bases de dados do governo. Apenas os segurados que não tiverem essas movimentações identificadas pelos sistemas são chamados a regularizar a situação pelo WhatsApp do gov.br ou pela caixa postal da conta Gov. De acordo com a presidente do INSS, Ana Cristina Silveira, o cruzamento de informações garante o pagamento em dia com total segurança.
16: A prova de vida é um procedimento importante para garantir a continuidade do pagamento do benefício com segurança. Se for necessário realizá-la, o procedimento pode ser feito de forma simples e segura. Basta comparecer à agência bancária onde você recebe o benefício. Outra opção é fazer a comprovação pelo site ou aplicativo Meu INSS.
15: Em caso de dúvida, aposentados e pensionistas podem ligar para a central telefônica 135 de segunda a sábado, das 7 da manhã às 10 da noite. Para acessar a plataforma Meu INSS, basta entrar no endereço meu.inss.gov.br ou baixar diretamente na loja de aplicativos do celular. O acesso aos serviços precisa do login na conta Gov. Reportagem Edinaldo Júnior.
5: Ela faz bem para o coração, aumenta músculos e ainda diminui o estresse.
4: Estamos falando da bicicleta, que para muitos vai além do lazer. É um meio de transporte.
5: E hoje, Dia Nacional do Ciclista, vamos falar desse meio de transporte, utilizado por mais de 4 milhões de brasileiros como forma de locomoção para o trabalho.
4: A bicicleta é companheira do brasiliense Rafael Dornelles em vários momentos do dia, desde as atividades de lazer até os deslocamentos para compromissos que ele tem como coordenador da organização não governamental Rodas da Paz, que promove a mobilidade urbana sustentável e pacífica.
17: A bicicleta é meu principal meio de transporte e é uma forma de você se locomover pela cidade, trazendo saúde, uma forma sustentável, uma forma que impacta menos a cidade, tanto financeiramente quanto espacialmente, e traz uma alegria que é específica da bicicleta.
4: Dados do IBGE apontam que 4 milhões e 400 mil brasileiros, que representa 6,2% da população, vão de bicicleta para o trabalho. O ciclismo, assim como a caminhada, é chamado de meio de transporte ativo ou não motorizado. Significa que só depende da força do próprio ser humano. Além do benefício para a saúde, essa forma de deslocamento traz outras vantagens, como explica Marcos Daniel dos Santos, secretário nacional de mobilidade urbana.
18: Hoje, o brasileiro gasta quase 20% da sua renda para poder se deslocar, seja para botar combustível no carro, ou seja para pagar um transporte público. Então, quando você coloca a bicicleta, você está reduzindo o que você usa para se deslocar no dia a dia da cidade. Nem que deixa de andar de carro para andar de bicicleta, é menos um carro, é mais espaço disponível, é menos poluição. O custo como um todo de se manter uma cidade que pedala muito, você vai ver que é um custo menor para o poder público. Por quê? Porque é menos gestão de trânsito, é menos manutenção viária.
4: Para o especialista em mobilidade da Universidade de Brasília, pastor Willy Gonzalez, a magrela ainda precisa conquistar seu espaço no trânsito.
19: Em se tratando especificamente de áreas urbanas mais centrais, o problema é um pouco maior relativo à questão da segurança, né? E o conflito com veículos de maior porte em espaços que realmente a bicicleta não tem condição de poder, digamos, competir. Nesse sentido, espera-se que continuem as políticas que o Brasil vem desenvolvendo para tornar a bicicleta um modo mais seguro, né?
4: Desde 2012, o Brasil possui a Política Nacional de Mobilidade Urbana, que define regras para o deslocamento nas cidades. E uma das principais diretrizes é a priorização dos meios de transporte ativos, ou seja, a caminhada e o deslocamento por bicicletas. O dia 19 de agosto celebra a importância do ciclista no trânsito das cidades e da bicicleta como meio de locomoção. Reportagem Graziele Bezerra. Que prevê a ampliação da lista de produtos prevista no programa de venda de balcão.
5: A medida também autoriza a realização de leilões públicos para a formação de estoques de produtos agrícolas.
20: O programa de comercialização direta de insumos permite a compra por criadores rurais de pequeno porte. Ficam autorizadas as compras de milho, sorgo, caroço de algodão, farelo de soja e farelo de milho. A nova lei também incluiu os aquicultores como público do programa de venda em balcão. Cooperativas de produção agropecuária e associações formadas por agricultores familiares também poderão participar. O pré-requisito é que os beneficiários estejam cadastrados no Sistema de Cadastro Nacional de Produtores Rurais e demais agentes, o SICAM. Além dos novos produtos, a legislação estabelece limites mensais para a aquisição dos produtos destinados à alimentação animal. O máximo que pequenos criadores poderão comprar por mês é de até 27 toneladas. Já as cooperativas e associações de agricultores familiares poderão adquirir até 80 toneladas mensais. As compras poderão ser feitas por meio de leilões públicos. A medida também prevê a aquisição de produtos básicos da política de garantia de preços mínimos por valores de até 25% acima do preço mínimo vigente no estado onde ocorrer a compra. O objetivo é permitir a formação de estoques públicos que possam ser utilizados em ações de abastecimento e segurança alimentar. Daniele Popov para A Voz do Brasil.
5: Da Secretaria de Comunicação Social da Presidência da República.
4: Com produção da empresa Brasil de Comunicação.
5: Fique agora com o Minuto do TCU. Em seguida, as notícias do Poder Judiciário e do Congresso Nacional. Boa noite.
4: Boa noite, até amanhã.
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21: O Tribunal de Contas da União apresentou ao Congresso Nacional os resultados de auditoria sobre prevenção e combate ao assédio nas 69 universidades federais do país. O trabalho analisou políticas contra assédio moral, sexual e discriminação. Na época da auditoria, apenas 28 das 69 universidades tinham política institucional sobre o tema. O TCU também encontrou falhas no acolhimento das vítimas e falta de protocolos para evitar que elas revivam situações de violência durante a apuração dos casos. O tribunal determinou que as universidades criem ou aprimorem as ações, ampliem os canais de denúncia e ofereçam capacitação permanente. O TCU já começou a acompanhar as medidas. Dados preliminares mostram que 28 das 41 instituições que ainda não tinham uma política já criaram normas internas. Saiba mais em tcu.gov.br.
5: 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Você vai ouvir agora notícias do Poder Judiciário.
22: Supremo decide por unanimidade ampliar o alcance das medidas protetivas previstas na Lei Maria da Penha.
23: TST decide que trabalhador pode entrar na justiça na cidade onde ele mora, mesmo não sendo local de trabalho.
22: STJ imposta novos presidente e vice para o biênio 2026-2028.
23: Boa noite, eu sou o Arthur Filho.
22: E eu sou Walter Lima.
23: O plenário do Supremo Tribunal Federal decidiu na sessão de hoje que medidas protetivas da Lei Maria da Penha podem ser aplicadas em casos de violência contra a mulher fora do âmbito doméstico e familiar. Este mês a norma completou 20 anos.
22: O caso concreto tratava da negativa de aplicação das medidas protetivas pela Justiça de Minas Gerais, sob o argumento de que não havia relação familiar ou afetiva entre a vítima e o agressor.
23: O presidente do STF, ministro Edson Fachin, é o relator do processo. Para ele, a ausência de relação íntima de afeto não afasta a incidência das medidas protetivas quando presentes elementos característicos da violência baseada no gênero.
22: Os demais ministros acompanharam o entendimento do relator por unanimidade.
23: Tomaram posse hoje como presidente e vice-presidente do STJ e do Conselho da Justiça Federal, respectivamente, os ministros Luiz Felipe Salomão e Mauro Campbell Marques.
22: A solenidade contou com a presença de autoridades dos três poderes. Fátima Uchoa.
24: Em discurso, o presidente do STJ, ministro Luiz Felipe Salomão, destacou algumas prioridades para o biênio 2026-2028. Segundo ele, o tribunal se prepara para iniciar um novo tempo dentro do sistema de justiça com a implementação do filtro da relevância da questão federal e todas as mudanças regimentais necessárias para a corte funcionar dentro dessa nova lógica. Segundo Salomão, a qualidade das decisões, a transparência e o acesso dos cidadãos serão preocupações permanentes com o uso da inteligência artificial e das ferramentas tecnológicas a serviço da sociedade.
23: TST decide que em situações excepcionais, trabalhador pode ajuizar a ação na cidade onde mora, mesmo que não seja o local onde trabalhou.
22: A regra geral continua sendo a do local da prestação dos serviços. Simone Moura.
25: O Tribunal
0: Tribunal Pleno do TST definiu que, em casos excepcionais, o trabalhador pode ajuizar ação na cidade onde mora, mesmo que não tenha sido contratado ou trabalhado no local. Pela regra geral, prevista no artigo 651 da CLT, o processo deve ocorrer onde o serviço foi prestado. No entanto, o TST flexibilizou essa regra para garantir o acesso à justiça em casos de doença ocupacional, vulnerabilidade ou quando o deslocamento for caro demais. A decisão foi tomada a partir do caso de um jogador de futebol que morava em São Paulo e foi contratado por um clube de Rondônia. Ele ajuizou a ação depois de sofrer uma lesão no início dos treinos. O relator, ministro Lélio Bendes Correa, destacou que as mudanças na Justiça do Trabalho, como o processo judicial eletrônico e o juízo 100% digital, reduziram as barreiras geográficas para o acesso à justiça. Para o TST, no entanto, a flexibilização não pode prejudicar o direito de defesa da empresa. A tese foi fixada pelo rito dos recursos repetitivos e deve orientar decisões em todo o país.
23: Justiça Federal determina a adoção de medidas urgentes para preservar a igreja e Casa da Ordem Terceira do Carmo, no Centro Histórico de Salvador.
22: Decisão atende a pedido do MPF e estabelece prazos para vistoria, plano emergencial e execução de obras de contenção. Sabrine Menezes.
2: De acordo com a ação movida pelo Ministério Público Federal, a igreja está interditada desde 2025, com risco de desabamento por conta do apodrecimento de estruturas de madeira e assoalhos. Com a decisão, a Ordem Terceira do Carmo, responsável pelo imóvel, deve remover e catalogar em até 30 dias os escombros resultantes de um desabamento acontecido em 2025. Uma vistoria técnica deverá ser conduzida em até 2 meses e um plano emergencial de intervenção deverá ser apresentado ao IFAM em até 3 meses e executado em 6 meses após sua aprovação.
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23: A você, uma boa noite.
22: E até amanhã.
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8: Eu sou Paula Groba.
25: E eu sou Humberto Pinheiro.
8: E estes são os destaques de hoje do Jornal do Senado, que começa agora.
25: Uso de aeronaves em transporte de equipes médicas e órgãos para transplante pode ser ampliado.
8: Senado analisa a criação de um fundo de amparo a crianças órfãs.
25: Especialistas avaliam avanços do sistema de escola em tempo integral, com mais matrículas e menos evasão.
8: Boa noite.
25: Boa noite.
8: O programa Escola em Tempo Integral tem ampliado o acesso dos estudantes à jornada estendida e também contribuído para reduzir o abandono escolar. A conclusão é de debatedores que apresentaram dados que mostram um aumento de 13 pontos percentuais nas matrículas em tempo integral e uma redução de 20% no abandono escolar. O tema foi discutido hoje em uma audiência pública no Senado.
25: A região Nordeste lidera o número de matrículas em tempo integral no país e estudantes pretos e pardos são a maioria entre os beneficiados. A Comissão de Educação agora avalia os resultados e os desafios do programa. A repórter Raíssa Abreu tem os detalhes.
26: A iniciativa de avaliar o Escola em Tempo Integral foi da senadora Damares Alves, do Republicanos do Distrito Federal. Um dos convidados, o presidente do Conselho Nacional de Educação, César Calegari, disse que a proposta curricular está entre os principais critérios de qualidade da modalidade sugeridos pelo órgão.
27: A educação integral não é apenas um contraturno em que se repete de alguma maneira o que se faz no turno anterior. Exige uma nova concepção curricular e os projetos políticos pedagógicos das escolas devem refletir uma concepção curricular integral.
26: Damares Alves voltou a frisar que pretende finalizar as audiências e a coleta dos dados antes da votação da Lei de Diretrizes Orçamentárias.
28: Eu não tenho política pública fortalecida sem dinheiro. E
6: o lugar de discutir o orçamento é nessa comissão.
26: Também participaram do debate a gerente do Instituto Sonho Grande, Josiara Muniz, a secretária de Educação do Ceará, Jucineide Fernandes, e a representante da Confederação Nacional dos Trabalhadores em Educação, Odisseia Pinto de Carvalho.
9: E um projeto apresentado recentemente no Senado pode reduzir o custo da adrenalina autoinjetável, usada por pessoas que correm risco de anafilaxia, uma reação alérgica grave e de evolução rápida.
25: A proposta da senadora doutora Eudócia prevê isenção do imposto de importação para o medicamento quando importado por pessoa física para o uso próprio. A reportagem é de Yasmin Rodrigues.
10: A anafilaxia pode provocar uma queda rápida das condições de saúde e ameaçar a vida do paciente. E a adrenalina é o principal recurso para conter a reação, mas o custo da importação da adrenalina autoinjetável pode dificultar que pacientes mantenham o produto disponível para uma situação de emergência. A gravidade da anafilaxia e a importância da adrenalina em uma emergência foram discutidas em audiência pública na Câmara dos Deputados. A médica Fátima Rodrigues, da Associação Brasileira de Alergia e Imunologia, explica a rapidez com que uma reação pode evoluir e o risco para o paciente.
11: É uma reação alérgica grave. É de evolução rápida e ameaça a vida. Essa evolução pode demorar de 15 a 30 minutos para um choque anafilático. E a taxa de letalidade pode chegar a 17%, principalmente se a gente não tiver o recurso da adrenalina autoinjetável.
10: O projeto prevê a retirada do imposto de importação da adrenalina autoinjetável destinada ao tratamento da anafilaxia quando a compra for feita por pessoa física para o uso próprio. A autora do projeto, senadora doutora Eudócia, do PSDB de Alagoas, acredita ainda que a proposta pode incentivar a nacionalização da produção da adrenalina autoinjetável, reduzindo a dependência de importações no futuro. O texto segue para a análise das comissões do Senado.
9: A Comissão de Constituição e Justiça iniciou a análise do projeto de lei que cria um fundo de amparo às crianças órfãs.
25: O objetivo da medida é garantir suporte financeiro e assistencial a crianças e adolescentes que perderam pais ou cuidadores primários. Repórter Bruno Lourenço.
12: O texto prevê a criação de um auxílio financeiro direcionado aos guardiões legais de baixa renda, além do repasse de verbas para fortalecimento de instituições e programas de acolhimento familiar. O relatório lido pelo senador Hamilton Mourão, do Republicanos do Rio Grande do Sul,

0: financeiro direcionado aos guardiões legais de baixa renda, além do repasse de verbas para fortalecimento de instituições e programas de acolhimento familiar. O relatório lido pelo senador Hamilton Mourão, do Republicanos do Rio Grande do Sul, acolheu sugestões da sociedade civil apresentadas em audiências públicas. Mourão explicou a opção pelo financiamento do programa por meio da destinação de parcela da arrecadação de loterias federais.
1: A opção de financiar o FACOR com parcela da arrecadação de loteria revela-se adequada sob a ótica de política pública, utilizando receita não tributária de caráter voluntário para o apostador e já tradicionalmente destinada a finalidades sociais. A redução do percentual destinado ao agente operador da loteria atende ao princípio da responsabilidade fiscal, na medida em que realoca recursos dentro do próprio sistema lotérico, sem ampliar gastos ou comprometer a viabilidade operacional da loteria.
0: 5% dos recursos arrecadados pelo fundo serão destinados a estudos e pesquisas sobre a orfandade no Brasil. O benefício, condicionado à baixa renda familiar e vinculado ao guardião legal do órfão, permite o acúmulo com outros auxílios, como BPC e Bolsa Família.
2: Uma aeronave parada em um aeroporto pode representar mais do que um voo que não aconteceu. Pode significar tempo perdido para uma equipe médica ou até para um órgão que precisa chegar a um paciente.
3: É para dar mais agilidade a esse tipo de transporte que o Senado pode analisar uma nova proposta. O projeto prevê o ressarcimento de pessoas e empresas particulares que disponibilizarem aeronaves para essas operações. Repórter Alexandre Campos.
4: Pelo texto, as empresas e pessoas sem certificado de operador aéreo que disponibilizarem suas aeronaves particulares para o transporte de equipe de saúde ou de órgãos, tecidos e partes do corpo humano para fins de tratamento ou transplante no âmbito do Sistema Único de Saúde serão ressarcidas pelos custos operacionais do voo. Além disso, estarão isentas do pagamento de tarifas aeroportuárias e de navegação aérea. Autor do projeto, o senador astronauta Marcos Pontes, do PL de São Paulo, lembrou que atualmente a rede de transporte conta com apoio das companhias aéreas comerciais e dos aviões da Força Aérea Brasileira.
5: Mas aí você tem o órgão doado. Tem alguns deles que tem limite muito curto para se tirar de um corpo e colocar no outro. E perde-se muitos órgãos dessa forma, que não tem como transportar. A Força Aérea tenta, mas ela não tem recurso para fazer esse transporte no Brasil todo, o tempo todo. Aí você tem os aviões parados. Por que não utilizar esses aviões dos empresários que estão no avião parado no hangar, para que eles possam transportar esses órgãos e salvar uma vida?
4: O projeto ainda permite que, por meio de convênio com a União, Estados, Municípios e Organizações Sem Fins Lucrativos, o Sistema Nacional de Transplantes coordene o cadastro das pessoas e empresas que queiram disponibilizar seus aviões, de modo a acioná-las quando necessário e compensá-las após a prestação do serviço de transporte.
2: A semana de vivência legislativa do programa Jovem Senador começou com a posse dos 27 estudantes da rede pública, que assumiram um mandato como jovens senadores.
3: Os participantes também elegeram a mesa diretora e as meninas foram protagonistas. Pela primeira vez, todos os cargos da mesa serão ocupados por jovens senadoras. Repórter Lana Dias.
6: Os estudantes vencedores do concurso de redação agora passarão a semana no Senado, experimentando o trabalho parlamentar na prática. Na sessão de posse, o senador Paulo Paim, do PT do Rio Grande do Sul, presidente do Conselho do Projeto Jovem Senador, destacou a importância do tema da redação deste ano: democracia nas redes sociais, como construir um debate saudável.
7: Discutir democracia nas redes sociais é discutir o próprio futuro da nossa gente, do nosso povo, do nosso país. E vocês jovens, estão no centro desse debate.
6: A jovem senadora Yolanda Paiva Favacho Ribeiro, representante do Pará, foi eleita presidente da mesa diretora, 100% ocupada por meninas. Ela focou seu discurso no combate à desigualdade no país.
8: Estar aqui hoje, representando os nossos estados, é um motivo de grande orgulho, mas também nos traz a consciência de que muitos jovens brasileiros não encontram a estrutura nem o suporte necessário para alcançar espaços como jovem senador.
6: Cerca de 240 mil estudantes e mais de 5 mil escolas participaram do concurso de redação.
9: Eleições 2026.
2: Termina nesta quinta-feira, dia 20 de agosto, o prazo para eleitores solicitarem a transferência temporária da sessão eleitoral. A medida permite votar em uma cidade diferente daquela onde o eleitor tem domicílio eleitoral.
3: O serviço está disponível no cartório eleitoral mais próximo ou pelo autoatendimento no site do Tribunal Regional Eleitoral do seu estado.

0: edição de Paula Groba e trabalhos técnicos de João Lira, o Jornal do Senado fica por aqui. Acompanhe agora as notícias da Câmara dos Deputados. Boa noite.
1: Boa noite e até amanhã.
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3: Câmara aprova a proteção de servidor que denunciar violência contra criança.
4: Proposta amplia as exigências para permanência e naturalização no Brasil.
3: Avança projeto que cria dia do plantio de árvores a ser celebrado em maio.
4: Deputados obrigam a escola a mudar sinal sonoro para não incomodar autistas.
3: Boa noite. A Câmara aprovou a obrigatoriedade de escolas alterarem qualquer sinal sonoro para não incomodar alunos com autismo. A repórter Paula Bittar acompanhou a votação e explica como isso pode ser feito.
5: A Comissão de Constituição e Justiça da Câmara aprovou uma proposta que obriga escolas públicas e privadas a substituírem os sinais sonoros para não gerar incômodos sensoriais aos alunos com transtorno do espectro autista, TEA. A medida será aplicada sempre que solicitada pelos pais ou responsáveis. O texto aprovado inclui a obrigatoriedade da substituição dos sinais sonoros na Lei Berenice Piana, que trata dos direitos das pessoas com TEA. Relator na comissão, o deputado Alex Manente, do Cidadania de São Paulo, destacou que a proposta busca garantir respeito às necessidades específicas das pessoas.
6: A aprovação desse projeto é uma vitória muito importante para toda a comunidade atípica. Ela faz com que o respeito a essas pessoas esteja presente naquilo que é mais sagrado, que é na educação, onde a partir de agora não será mais um sinal sonoro que prejudica a qualidade de vida e a sensação de todas as pessoas com transtorno do espectro autista.
5: O projeto que obriga as escolas a substituírem os sinais sonoros para não gerar incômodos sensoriais aos alunos autistas já pode seguir para análise do Senado, a menos que haja recurso para votação pelo plenário da Câmara. Da Rádio Câmara, de Brasília, Paula Bittar.
2: Educação.
4: Ricardo Maia, do MDB, apoia a criação da Universidade Federal do Nordeste da Bahia para ampliar o acesso ao ensino superior no sertão do estado. Autor do projeto que autoriza a implantação da instituição, o deputado pede urgência na análise da matéria.
3: Ricardo Maia argumenta que outras regiões da Bahia já contam com universidades federais, enquanto estudantes do Nordeste do estado ainda precisam realizar longos deslocamentos para cursar o ensino superior público. Ele considera que a nova universidade vai contribuir para o desenvolvimento local.
2: Saúde.
4: Stefano Aguiar, do PSD de Minas Gerais, propõe que os usuários do SUS tenham acesso em tempo real a informações sobre a regulação de consultas, exames, cirurgias e outros procedimentos. A plataforma deve informar a posição do paciente na fila e o tempo médio estimado para atendimento.
3: A proposta também prevê a divulgação de dados consolidados por região para facilitar o acompanhamento da demanda e da oferta de serviços. Segundo Stefano Aguiar, a medida amplia a transparência, fortalece o controle social e contribui para identificar desigualdades no acesso aos serviços do SUS.
2: Meio ambiente.
4: Comissão aprova a criação do Dia Nacional do Plantio de Árvores. Saiba mais sobre o assunto na reportagem de Júlia Lopes.
7: O plantio de árvores é uma das estratégias mais eficazes e acessíveis para a recuperação ambiental e o enfrentamento da crise climática. As árvores ajudam a preservar nascentes, aumentam a fertilidade do solo, servem de habitat para diversas espécies e melhoram a qualidade do ar. Nesse contexto, a Comissão de Meio Ambiente da Câmara dos Deputados aprovou um projeto de lei que institui o Dia Nacional do Plantio de Árvores, a ser celebrado em 23 de maio. Segundo o autor da proposta, deputado Pedro Uquizai, do PT de Santa Catarina, a data pretende incentivar a criação de uma cultura de valorização das florestas e de mobilização ambiental, com foco na recuperação de áreas degradadas e na restauração ecológica. Para o relator da proposta, deputado Nilton contato do PT de São Paulo, o projeto também fortalece os compromissos internacionais assumidos pelo Brasil na área de sustentabilidade e ajuda a conscientizar a população.
8: O Brasil também já tem o compromisso de restaurar 12 milhões de hectares num acordo internacional. Pelo próprio Código Florestal, nós teríamos também que restaurar e recuperar 32 milhões de hectares. E por isso que aprovar um dia do plantio da árvore para conscientizar a população brasileira e fazer esse debate nas escolas, nas igrejas, enfim, em todo quanto é canto.
7: A escolha do dia 23 de maio homenageia o fotógrafo Sebastião Salgado, que morreu nessa data em 2024. Ele e sua esposa, Lélia Vanick, lideraram uma das maiores iniciativas de reflorestamento do país, com um plantio de mais de 2 milhões e meio de árvores ao longo de 25 anos no Vale do Rio Doce, interior de Minas Gerais. A proposta que cria o Dia Nacional do Plantio de Árvores aguarda análise da Comissão de Constituição e Justiça da Câmara. Da Rádio Câmara de Brasília, Júlia Lopes.
2: Homenagem.
3: Jefferson Rodrigues, do PSDB de Goiás, apresentou o projeto que cria o Dia Nacional do Fazendeiro, em 21 de setembro, instituindo também uma semana dedicada à valorização do produtor rural. A proposta previa ações de capacitação, inovação e incentivo à produção sustentável no campo.
4: Jefferson Rodrigues argumenta que a proposta se justifica pela importância da agropecuária na produção de alimentos, na geração de empregos e nas exportações brasileiras. O projeto do deputado também conta com iniciativas de apoio à permanência dos jovens no meio rural.
3: Sóstenes Cavalcante, do PL do Rio de Janeiro, presta homenagem à memória do pastor Eliseu de Matos, da Assembleia de Deus, no bairro Pantanal, em Duque de Caxias.
4: Sóstenes Cavalcante relata que aos 90 anos, o religioso morreu após enfrentar problemas pulmonares e que será lembrado pelo trabalho de décadas dedicado à evangelização na região.
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2: Ações Exteriores.
3: Avança na Câmara a proposta que amplia as exigências para permanência e naturalização no Brasil. A repórter Maria Neves explica o objetivo da matéria.
13: A Comissão de Relações Exteriores da Câmara dos Deputados aprovou o projeto que torna mais rígidas as regras para concessão de visto de permanência e naturalização de estrangeiros no Brasil. Uma das novidades do texto é a exigência de que o interessado em viver no país comprove condição financeira suficiente para o sustento próprio e o da família. Segundo o relator, deputado general Girão, do PL do Rio Grande do Norte, em 2024, o governo federal destinou cerca de R$1,5 bilhão de reais do Bolsa Família a estrangeiros residentes no país. Na opinião do parlamentar, a comprovação de que o estrangeiro tem condições de se manter é necessária para aliar os direitos dos imigrantes com a proteção dos brasileiros.
14: Não é justo que esses estrangeiros sejam tratados aqui no Brasil com recursos públicos do nosso Tesouro Nacional. Não há dados oficiais de todos os custos efetivos com o processo de imigração no país, especialmente em relação à educação, saúde, moradia, segurança. No entanto, há um gasto já identificado que diz respeito ao acesso a programas assistenciais, tipo Bolsa Família, BPC e outros programas assistenciais, até mesmo auxílio emergencial.
13: Outra exigência inserida pelo projeto na Lei de Migração, que é de 2017, é a comprovação de bom procedimento social. De acordo com o general Girão, essa regra se mostra razoável porque a naturalização depende de avaliação do governo quanto à conveniência e oportunidade, principalmente em temas como esse, que envolve interesse nacional e segurança. A proposta também determina que, mesmo se atender a todos os requisitos legais, o estrangeiro não tem direito automático ao visto de permanência ou à naturalização. Cada caso deverá ser analisado pelo Ministério da Justiça e Segurança Pública, que passa a ser o responsável pelos processos migratórios. O projeto do deputado Luiz Felipe de Orleans e Bragança, do PL de São Paulo, que torna as regras para obtenção de visto e naturalização de estrangeiros no Brasil mais rígidas, ainda será analisado pela Comissão de Constituição e Justiça. Da Rádio Câmara de Brasília, Maria Neves.
2: Trabalho.
4: Reginaldo Lopes, do PT de Minas Gerais, defende a apreciação pelo Senado do fim da escala de trabalho 6x1. O deputado argumenta que a mudança pode ampliar o tempo para a convivência familiar, o cuidado com os filhos, a qualificação profissional e outras atividades.
3: Reginaldo Lopes também relaciona a redução da jornada à saúde mental dos trabalhadores e pede apoio dos presidentes da Câmara e do Senado para que a proposta avance. Para o deputado, o fim da escala 6x1 é uma mudança importante nas relações de trabalho no país.
4: Doutor Fernando Máximo, do PL de Rondônia, cobra a votação da proposta que trata de direitos de servidores dos antigos territórios de Rondônia, Roraima e Amapá. Ele sustenta que muitos desses trabalhadores atuaram em condições precárias na construção desses estados e envelheceram sem o direito reconhecido.
3: Dr. Fernando Máximo lembra que a proposta de emenda à Constituição foi aprovada pelo Senado em 2023 e que o relatório pela admissibilidade está pronto desde junho. Ele garante que não vai desistir da matéria.
4: Helena Lima, do PSD de Roraima, apresentou o projeto que atualiza a regulamentação da profissão de biólogo. A proposta amplia as áreas de atuação desses profissionais e inclui atividades nas áreas de saúde, meio ambiente, biodiversidade, biotecnologia, diagnóstico laboratorial e educação.
3: Helena Lima afirma que a legislação atual de 1979 precisa ser atualizada diante dos avanços científicos e tecnológicos. O texto também amplia as atribuições dos conselhos de biologia e garante aos licenciados o ensino de ciências e biologia nos diferentes níveis de educação.
2: Transportes.
4: Cobalcini, do MDB de Santa Catarina, relata a reunião sobre o futuro de um trecho da antiga ferrovia São Paulo-Rio Grande. Com o encerramento da concessão previsto para fevereiro de 2027, o deputado defende uma alternativa para os 372 quilômetros entre União da Vitória, no Paraná, e Marcelino Ramos, no Rio Grande do Sul.
3: A proposta de Cobalcini é transformar o trecho em uma via verde voltada ao cicloturismo, às caminhadas ecológicas e ao lazer. Segundo o congressista, a iniciativa pode converter a antiga infraestrutura em um ativo público para a sociedade.
2: Eleições.
4: Com a chegada da campanha eleitoral, Átila Lira, do PP do Piauí, critica algumas legendas por ataques a adversários políticos. Para o parlamentar, informações falsas estariam sendo disseminadas com recursos públicos, com o objetivo de influenciar a opinião pública.
3: Átila Lira chama a atenção da população para a disseminação de fake news durante o período eleitoral. Na avaliação do deputado, a população vai perceber a diferença entre embate republicano e ataques indevidos.
2: Justiça.
4: Marcel Van Hatten, do Novo, do Rio Grande do Sul, critica decisões recentes do Supremo Tribunal Federal e pede que o Senado analise pedidos de impeachment de ministros da Corte. Ele também questiona um pedido de busca e apreensão envolvendo a fonte e o advogado de um jornalista do Maranhão.
3: Marcel Van Hatten afirma que os episódios representam ameaças à liberdade de imprensa, ao Estado de Direito e às prerrogativas do Congresso. Para ele, a próxima eleição para o Senado será fundamental para enfrentar o que considera abusos de autoridade e arbitrariedades cometidos pelo STF.
4: Nas palavras de Gustavo Geyer, do PL de Goiás, o país enfrenta dificuldades econômicas, com o aumento do endividamento das famílias e do custo de vida. O deputado também menciona denúncias de corrupção envolvendo integrantes do governo.
3: Na opinião de Gustavo Geyer, a formação de uma maioria de oposição no Senado é importante para os rumos do país. Ele acredita que essa alteração pode promover mudanças no governo e conter o que ele considera decisões abusivas do Supremo Tribunal Federal. 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
2: Segurança Pública.
4: Os deputados aprovaram proteção para o servidor ou militar que denunciar maus tratos contra a criança. A repórter Paula Bittar acompanhou a votação.
15: A Comissão de Constituição e Justiça da Câmara aprovou uma proposta que assegura acesso a programas de proteção de testemunhas aos militares e servidores públicos que denunciarem casos de violência, agressão e maus tratos contra crianças e adolescentes. O texto também permite a transferência do servidor ou militar com ou sem mudança de sede por medida de segurança. O benefício vale para trabalhadores da União, dos estados, dos municípios e do Distrito Federal. A relatora da proposta na comissão, deputada Cris Tonietto, do PL do Rio de Janeiro, destacou que o projeto busca proteger o agente público para fortalecer a garantia dos direitos de crianças e adolescentes. Ela ressaltou ainda que a Constituição estabelece a proteção integral e a prioridade absoluta dos direitos desse público.
16: Muitas vezes, militares, servidores públicos tomam conhecimento de casos de violência, agressão, maus tratos contra crianças e adolescentes, mas de alguma forma podem sofrer algum tipo de ameaça, represália, quando decidem denunciar. E quem tem coragem de proteger uma criança não pode ficar desprotegido pelo Estado, né? Por isso, o projeto ele assegura a esses denunciantes o acesso aos programas de proteção de testemunhas quando estiverem em situação de risco. Nosso trabalho na CCJ foi justamente de garantir a segurança jurídica para que essa importante medida pudesse avançar. Até porque proteger quem denuncia é também proteger a criança que muitas vezes não consegue pedir socorro sozinha.
15: A proposta que assegura acesso a programas de proteção de testemunhas aos militares e servidores públicos que denunciarem casos de violência, agressão e maus tratos contra crianças e adolescentes já pode seguir para análise do Senado, a menos que haja recurso para votação antes pelo plenário da Câmara. Da Rádio Câmara de Brasília, Paula Bittar.
3: Priscila Costa, do PL, critica a situação da segurança pública no Ceará após o assassinato de um policial de 27 anos, morto ao sair do serviço. A congressista afirma que o caso demonstra a vulnerabilidade dos agentes diante do avanço da violência.
4: Priscila Costa contesta a avaliação do governo estadual de que o Ceará vive um bom momento na segurança pública. A parlamentar cobra mudanças na política do setor para ampliar a proteção dos policiais e da população em geral.
3: Sargento Faur, do PL, celebra a entrega de fuzis fabricados em Israel para as polícias civil e militar do Paraná. O congressista informa que parte dos equipamentos foi adquirida com recursos de emendas destinadas por ele.
4: De acordo com o Sargento Faur, o armamento será utilizado no enfrentamento às organizações criminosas. O parlamentar também reivindica a construção de um presídio estadual de segurança máxima nos moldes das unidades federais.
3: Na avaliação de capitão Alden, do PL da Bahia, o projeto que criminaliza a misoginia tem conceitos abertos e subjetivos. Segundo o parlamentar, a medida permite interpretações que atingiriam pessoas por manifestações de opinião ou de fé.
4: Para evitar censura prévia, capitão Alden defende que a legislação estabeleça de forma clara quais condutas podem configurar crime. Para o deputado, é preciso garantir o direito à manifestação de diferentes posições no debate político.
3: Milton Vieira, do Republicanos de São Paulo, propõe ampliar a proteção da Lei Maria da Penha para mulheres vítimas de violência de gênero, mesmo quando não há vínculo entre a vítima e o agressor. A medida valeria para casos ocorridos em locais públicos ou privados, dados, inclusive no ambiente digital.
4: O projeto também permite medidas protetivas de urgência, mesmo quando o agressor ainda não foi identificado, desde que existam indícios de risco para a vítima. Segundo Milton Vieira, a mudança reforça a proteção às mulheres, sem alterar as regras que definem os crimes.
3: Nicolete, do PL de Roraima, apresentou o projeto que transforma em crime o exercício ilegal da profissão de corretor de imóveis. O deputado propõe a detenção de 6 meses a 2 anos e multa para quem atuar sem preencher as condições legais.
4: Segundo Nicolete, a medida busca combater a

0: 20 horas e 10 minutos.
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0: 20:21.
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2: Horas e 42 minutos.

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